0: estamos juntos no programa Linha do Tempo com músicas de todos os tempos que você gosta de curtir. Daqui a pouquinho tem mais, hein?
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0: 21 horas e 7 minutos.
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0: Legal demais, não é? As melhores rodam por aqui, rolam por aqui, você curte por aqui no programa Linha do Tempo. Vamos ouvir mais? Vamos nessa!

0: Linha do Tempo faz mais uma paradinha rápida e a gente volta já já.
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0: Vinte e uma horas e 35 minutos.
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0: A gente chegou com tudo hoje, né? Com as melhores músicas do programa Linha do Tempo. E tem mais, pode ficar ligado aí que você vai gostar. Tem mais música pra você.

0: o programa Linha do Tempo fica por aqui. A gente volta a se encontrar. Um abraço para todos e até a próxima.
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2: Vinte e duas horas e dois minutos.

0: eu bebo cerveja.
1: Bom também.
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0: DJ Luciano.
1: Vinte e duas horas e 37 minutos.
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0: 11 horas em ponto.
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2: E adivinha, a edição de hoje já está no ar. Love Songs começando, iniciando muito bem aquele encontro de corações incríveis e apaixonados. Várias pessoas me falam, me param na rua, que o Love Songs tem aproximado e unido corações. Olha, isso é muito bom. E a edição de hoje só está começando e eu nem vou te falar o que vai tocar, porque são uma melhor do que a outra. São canções incríveis para você se apaixonar. Ligue para aquela pessoa que você ama, aquela pessoa que você gosta, aquela pessoa que você adora mesmo de coração, seja ela um amigo, a mãe, a irmã, a esposa, a namorada, a noiva, e fale para ela ouvir com você o Love Songs. Love Songs, aquele ponto de encontro dos corações apaixonados. Já cheguei, edição de hoje já está no ar. Ótima noite pra você!

0: pintando por aí um breve e rápido e ligeiro, mas bem ligeirinho mesmo, um breve intervalo. Daqui a pouquinho tem muito mais Love Songs. Te aguardo. E você?
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3: 23 horas e 32 minutos.
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0: De volta, Love Songs, o ponto de encontro de corações incríveis. Permita-se mergulhar na paz que você precisa. O primeiro passo é acreditar. Tem mais canções no Love Songs.

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pai. Pode ser que daqui a algum tempo haja tempo pra gente ser mais, muito mais que dois grandes amigos, pai e filho, talvez. Pai, pode ser que daí você sinta qualquer coisa entre esses 20 ou 30.

0: um breve intervalo chega por aí. Mas daqui a pouquinho tem muito mais pra você. Aquelas canções que só você não lembrava mais. Elas passam por aqui. Love Songs, daqui a pouco tem mais.
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0: Zero hora e 23 minutos.
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A Radioatividade leva até vocês mais um programa da série a série. Dedique uma canção a quem você ama. Eu tenho aqui em minhas mãos uma carta. Uma carta de um ouvinte que nos escreve e assina com um singelo pseudônimo de Mariposa Apaixonada de Guadalupe.

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0: 0h44.
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0: 1:03.
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0: 1:24.
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0: 1:48.
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0: 2:10.
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0: 2:32.
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0: 2:56.
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0: 6:39.
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0: 3:59.
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0: 4 horas e 24 minutos.
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0: 4:45.
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Jesus. 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

0: 5:07.
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0: 5:26.
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0: 5:48.
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1: Olá pessoal, tudo bem? Na paz de Deus? Que bom, é sempre bom estar com você em mais uma sintonia bacana aqui na programação da sua rádio. Muito prazer, me chamo Rony Maria. A partir de agora vamos trazer muita música católica, muita meditação, muita reflexão para você que gosta de ouvir, você que está sempre acompanhando a nossa programação. Em nome do Pai, do Filho, do Espírito Santo, amém. Que Deus abençoe você, a sua casa, o seu trabalho e toda a sua família. E a partir de agora, durante 2 horas, para você que está sempre acompanhando, está no ar mais uma edição do nosso programa A Hora da Família. Para começarmos muito bem, vamos trazer a primeira música para abrirmos o nosso primeiro bloco de hoje, tocando as lindas canções para você ouvir.
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0: Prepare o seu coração. Vamos ouvir agora a palavra do Santo Evangelho, agora no programa A Hora da Família.
1: O Senhor esteja convosco, Ele está no meio de nós. Proclamação do Evangelho de Jesus Cristo segundo São Lucas. Glória a vós, Senhor. Naquele tempo disse Jesus aos seus discípulos: se um de vós tiver um amigo e for procurá-lo à meia-noite, e lhe disser: amigo, empresta-me 3 pães, porque um amigo meu chegou de viagem e nada tenho para lhe oferecer. E se outro responder lá de dentro: não me incomodes, já tranquei a porta, e meus filhos e eu já estamos deitados, não me posso levantar para te dar os pães. Eu vos declaro, mesmo que o outro não se levante para dá-los, porque é seu amigo, vai levantar-se, ao menos por causa da impertinência dele, e lhe dará quanto for necessário. Porquanto, eu vos digo, pedi e recebereis, procurais e encontreis, batei e vos será aberto. Pois quem pede, recebe, quem procura, encontra, e para quem bate, se abrirá. Será que algum de vós que é pai, se o filho pedir um peixe, lhe dará uma cobra? Ou ainda, se pedir um ovo, lhe dará um escorpião? Ora, se vós que sois maus, sabeis dar coisas boas aos vossos filhos, quanto mais o Pai do céu dará o Espírito Santo aos que pedirem. Palavra da salvação, glória a vós, Senhor.
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0: Esse é o programa Hora da Família, para você que está acompanhando a gente, que na nossa sintonia, trazendo muita música católica para você ouvir aonde você estiver.
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2: 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Seis horas e 16 minutos.
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0: Muito bem, no programa de hoje nós vamos falar sobre a marca da besta 666 e também falar sobre o anticristo. Isso mesmo, Nossa Senhora desvela os símbolos do livro do Apocalipse 13, 11, 18. O número da besta 666. Nesta mensagem, Nossa Senhora fala do anticristo como da purificação da grande tribulação e da apostasia, e fala realizando uma leitura da história em torno do anticristo e de seu número, que é o número da besta, o 666. Da mesma maneira que Jesus Cristo recapitula em si a humana criatura, realizando a sua salvação e concedendo-lhe a vida eterna, o anticristo recapitula em si a apostasia do diabo. O drama do anticristo denuncia a suprema e mais vigorosa tentação do inimigo contra Cristo, para apoderar-se dos homens. Em definitiva, o diabo, consciente do triunfo final de Cristo, tentará num esforço desesperado perder a quantos justos consiga, como a sedução e perseguição do anticristo. Na mensagem de Nossa Senhora aos sacerdotes, seus filhos prediletos através do padre Stefano Gobbi, 1973 a 1997, ela fala: Filhos prediletos, compreendeis agora o desígnio de vossa mãe celeste, a mulher revestida de sol que combate com seu exército na grande luta contra todas as forças do mal, para obter a sua vitória na perfeita glorificação da Santíssima Trindade. Combatei comigo, pequenos filhos, contra o dragão, que procura levar toda a humanidade e pôr-se contra Deus. Combatei comigo, pequenos filhos, contra a besta negra, a maçonaria que quer conduzir as almas à perdição. Combatei comigo, pequenos filhos, contra a besta semelhante a um cordeiro, a maçonaria infiltrada no interior da vida eclesial para destruir Cristo e a sua igreja. Para atingir esse objetivo, ela quer construir um novo ídolo, isto é, um falso Cristo e uma falsa igreja. Nós sabemos que a maçonaria eclesiástica já entrou na igreja já faz muito tempo, colocando bispos e padres maçons para deturpar, para mudar, contradizer a doutrina verdadeira da Igreja Católica. Vamos de música para você na sintonia.
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0: Esse é o programa Hora da Família aqui na sua rádio preferida. Você está acompanhando. Agradecemos pela sua audiência.
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0: Muito bem, meus queridos amados irmãos e irmãs, hoje nós estamos falando sobre as mensagens de Nossa Senhora ao Padre Stefano Gobbi, onde se refere aí a apostasia, se refere ao anticristo, se refere à marca da besta, ao 666. Na mensagem de Nossa Senhora aos sacerdotes, ao Padre Stefano Gobbi, né, 1973 a 1997, ela fala: a maçonaria eclesiástica recebe ordens e poder das várias lojas maçônicas e age para conduzir secretamente todos a fazerem parte dessas seitas secretas. Assim, cita os ambiciosos com a perspectiva de carreiras fáceis. Enche de bens os famintos de dinheiro, ajuda os seus membros a alcançarem a primazia e a ocuparem os postos mais importantes, marginalizando ao mesmo tempo, de maneira astuciosa, mas decidida, todos aqueles que se recusam a participar do seu projeto. De fato, a besta semelhante a um cordeiro exerce todo o poder da primeira besta na sua presença e obriga a terra e os seus habitantes a adorarem a primeira besta. Apocalipse 13, 12. A maçonaria eclesiástica chega até o ponto de construir uma imagem em honra da besta, obrigando todos a adorar esta imagem. A gente sabe que está muito avançado nos tempos de hoje, a inteligência artificial. Muita coisa está acontecendo e a gente sabe que a nova era está se aproximando. E aqui Nossa Senhora fala sobre a maçonaria eclesiástica com seus planos diabólicos, preparando o caminho para a vinda do anticristo. E nós precisamos estar sempre atentos com tudo isso. A palavra de Deus sempre nos orienta: vigiai e orai, porque tempos ruins estão se aproximando. Vamos de música.

0: Vejamos o que o bispo José Falcão falou sobre a Santa Missa. Por favor, senhores padres do Brasil e do mundo inteiro, nunca mais repitam missa de cura e libertação. Isso é impreciso. Mas digam missa que é cura e libertação, pois a Santa Missa é cura e libertação do começo ao fim. Ela começa com o nome do Pai. É cura contra a idolatria, contra a indiferença, contra o ateísmo. Ato penitencial. É cura interior, desde que seja feito com as devidas disposições. O Glória é cura e libertação, porque glorifica a Deus. Nós vos louvamos, vos bendizemos, vos adoramos, vos glorificamos, vos rendemos graças por vossa imensa glória. É cura da pretensão de nos louvarmos. A liturgia da palavra é cura, porque a palavra do Senhor é luz para os nossos olhos. É um facho que alumia o nosso caminho. A homilia, desde que seja bem preparada, não malafrojada, não sapecada, que fala de política, que fala de tudo, menos de Jesus, mas desde que seja bem feita, é cura e libertação. O credo, que professamos as principais verdades da nossa fé. Eu creio, eu entrego meu coração a essas verdades, portanto, não sou indiferente, estou curado da opinião da incredulidade. Não sejas incrédulo, mas homem de fé, toque aqui o meu corpo. A oração dos fiéis é cura e libertação daquele que clama a Deus: eu confio em ti, escuta minha prece. O ofertório, quando nos desprendemos, retribuindo e agradecendo a Deus a cura do nosso fechamento, da nossa mundanidade, do nosso apego àquilo que é de Deus e que devemos devolver. A apresentação das ofertas é cura e libertação, porque apresentamos a Deus o que vai se tornar o seu corpo, sangue, alma e divindade. A apresentação do sacerdote. A oração das oferendas, o prefácio, que sempre com relação ao tema do dia ou ao tempo que estamos vivendo, é uma síntese da história da salvação. Portanto, é cura da nossa ignorância, de não olhar para trás, de não querer recordar as maravilhas que Deus fez, e a própria consagração, onde Cristo se faz presente debaixo das aparências do pão e do vinho. Padres, por favor, não repitam mais missa de cura e libertação. Qual é a missa que não é cura e libertação? Toda Santa Missa é de cura e libertação. É porque o fulano celebra? Mostre a esse padre na Sagrada Escritura em São João 3:23. Importa que ele cresça e eu diminua. Na Santa Missa o padre não pode aparecer, e sim Cristo Jesus. Senhor padre, comece rebaixando-se. Importa que ele cresça e eu diminua. O rito da comunhão, que começa com o Pai Nosso, a oração perfeita que nos cura da nossa pretensão de querer pedir a Deus o que nós queremos, mas submetemos o que desejamos à vontade do Senhor, que está em todo o Pai Nosso, a oração perfeita que contém todos os bens convenientes. E aí sim, o momento da comunhão. Não receba a Santa Hóstia na mão, dobre seus joelhos e a receba na boca, pois receber a Santa Hóstia na mão e de pé é um grande sacrilégio. Lembre-se que Jesus está presente de corpo, alma e divindade na Santa Hóstia. Vocês, senhoras mães que querem ter filhos, é preciso fazer umas distinções. Se você quer ter filhos e ainda não casou no religioso, não coloque o carro na frente dos bois, Primeiro, é preciso sair do pecado e casar na igreja. Peçam a Nosso Senhor na hora da comunhão. São Lucas 6, 19. Jesus, todos procuram te tocar, e eu tenho o privilégio de tocar o teu corpo com a minha língua. Do seu corpo saía uma força que curava a todos. Mas não peçam a cura imediata, mas que se faça a vontade de Deus. Medicina, dom de Deus, instrumento de Deus. Eucaristia, caminho extraordinário, caminho belo, caminho precioso de cura e libertação. A bênção final é cura e libertação, porque depois de sermos renovados e curados ao longo de toda a Santa Missa, somos abençoados pela Trindade para continuar na nossa vida a chuva de graças, de bênçãos e de libertação experimentada na celebração da Eucaristia. A Santa Missa não é apenas uma tradição, é o coração pulsante da nossa fé, o sacrifício de Cristo renovado a cada celebração. Cabe a cada um de nós proteger esse tesouro. Ouçam o que Jesus disse ao profeta Pedro II de Santa Catarina, Brasil, no dia 1 de fevereiro de 1999. Hóstia divina. Rebeldia foi no inferno quando ofereci o meu corpo aos filhos da luz para a salvação de muitos e não de todos. Aqueles que não beberam o meu sangue e nem experimentaram a minha carne sofrem no fundo do inferno, porque esse alimento é vida. Está na Santa Hóstia Divina todo o poder meu. É um mistério que jamais o homem poderá saber enquanto estiver nesta vida. O Santo Sacramento é um alimento tão sagrado que, se a humanidade soubesse, não tocaria nele sem purificar as suas mãos. Por isso, meus filhos queridos, é que estou sofrendo. Estou sendo entregue nas mãos de muitas pessoas como se fosse um pãozinho qualquer. Sem disciplina, pegam-me na mão sem dobrar mais o joelho e sem mais uma veste decente. Este pecado irá pesar muito mais sobre todos os eclesiásticos. Algum que estiver corrigindo este erro, nada terá a pagar. Mas quem manipulou este direito e continua no mesmo erro, será chamado de servo inútil. Jesus.
1: Queira conhecer as mensagens de Jesus ao nosso profeta Pedro II, Bento da Conceição, de Santa Catarina, contidas no livro A Palavra Viva de Deus? Então acesse www.apalavravivadedeus.com.br. Nesse livro, Jesus nos orienta de como nos prepararmos para a sua chegada com os santos e os anjos do céu.
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1: Programa Hora da Família, você está acompanhando, muito obrigado pelo seu carinho, pela sua audiência, pela sua satisfação. Você que está sempre ligado com a gente, que Deus abençoe você e a sua família.
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5: 6

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1: 6:54.
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3: Meus queridos amados irmãos e irmãs, ainda falando sobre o anticristo, esse grande ídolo construído para ser adorado, assim Nossa Senhora falando ao Padre Stefano Gobbi. Esse grande ídolo construído para ser adorado e servido por todos é, como já vos revelei na mensagem precedente, um falso Cristo e uma falsa igreja. Mas qual é o seu nome? No capítulo 13 do Apocalipse está escrito: aqui é preciso a sabedoria. Quem tem inteligência, calcule o número da besta. Este número representa o nome de um homem. Esse número é 666. Apocalipse 3:18. Com a inteligência iluminada pela luz divina, da divina sabedoria, consegue-se decifrar a partir do número 666, o nome de um homem, e este nome, indicado por tal número, é o anticristo. Lúcifer, a serpente antiga, o diabo, o Satanás, o dragão vermelho, torna-se nesses últimos tempos o anticristo. Já o apóstolo João afirmava que todo aquele que nega que Jesus Cristo é Deus é o anticristo. A imagem, o ídolo, construído em honra da besta para ser adorado por todos os homens, é o anticristo. Calculai agora o seu número 666 para compreenderdes como indica o nome de um homem. O número 333 indica a divindade. Lúcifer rebela-se contra Deus por soberba, porque se quer colocar acima de Deus. O número 333 indica o mistério de Deus. Aquele que se quer colocar acima de Deus tem o sinal 666. Portanto, este número indica o de Lúcifer, Satanás, isto é, daquele que se põe contra Cristo ou anticristo. O número 333 indicado uma vez, isto é, vezes um, exprime o mistério da unidade de Deus. O número 333 indicado duas vezes, isto é, vezes dois, indica as duas naturezas, a divina e a humana, unidas na pessoa divina de Jesus Cristo. O número 333 indicado três vezes, isto é, vezes três, indica o mistério das três pessoas divinas, isto é, exprime o mistério da Santíssima Trindade. O número 333 expresso uma, duas, três vezes, exprime então os principais mistérios da fé católica, que são: primeiro, a unidade e a Trindade de Deus; segundo, a encarnação, a paixão e morte e ressurreição de nosso Senhor Jesus Cristo. Se o número 333 indica a divindade, aquele que se quer pôr acima do próprio Deus é indicado pelo número 666. Vocês entenderam o que Nossa Senhora quis dizer com essa mensagem, o Padre Stefano Gobbi, referindo-se ao anticristo? Então vamos trazer música para você.

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1: Sete horas e 14 minutos.
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3: Muito bem, estamos de volta. Eu quero aproveitar e mandar um abração para o pessoal que está sempre acompanhando aqui o nosso programa. Você que está aí na sua casa, no seu trabalho, na viagem, que Deus abençoe você e toda a sua família. E que a Santíssima Virgem Maria possa cada vez mais nos proteger das garras de Satanás. Nós estamos vivendo uma era estranha, a era do anticristo. Está tendo um caminho, uma preparação para esse homem da iniquidade aparecer. O espírito do anticristo já está no meio de nós, só falta ele aparecer. E tudo isso indica que logo logo ele vai aparecer. Quando o mundo tiver um caos, as pessoas vão implorar pelo um novo governo, pelo um homem para conduzir o mundo, né, para regularizar a situação do mundo. E aí é que vai surgir o anticristo. Ele será um homem cativante. Vai prometer dar dinheiro para todo mundo vai ter o seu salário, todo mundo vai ter trabalho, todo mundo vai ter paz, todo mundo vai poder viajar. Vai falar muitas coisas boas para induzir as pessoas, ou melhor, iludir as pessoas, que ele é o Jesus Cristo, né? Que ele é o Salvador da pátria. E pasmem, a maioria das pessoas vão cair na lábia do anticristo, quer dizer, vão ser enganadas. Os cristãos que não dobrarem os joelhos diante do anticristo, eles serão perseguidos. Mas Deus nos orienta: aqueles que aceitarem a marca, beberá-se o cálice da ira de Deus. Está lá em Apocalipse. Mas aqueles que não aceitarem a marca, será perseguido pelo anticristo, mas Deus vai dar toda a força. Veja o que Nossa Senhora disse ainda sobre o anticristo. Ela fala sobre o número 666, indicado uma vez, isto é, vezes 1 exprime o ano de 666. Neste período histórico, o anticristo manifesta-se através do fenômeno do islamismo, que nega diretamente o mistério da Trindade Divina e a divindade de Nosso Senhor Jesus Cristo. O islamismo, com a sua força militar, lança-se por toda parte, destruindo todas as antigas comunidades cristãs, invade a Europa e só graças a uma minha materna extraordinária intervenção, solicitada fortemente pelo Santo Padre, é que não consegue destruir por completo a cristandade. O número 666, indicado duas vezes, isto é, vezes 2, exprime o ano de 1332. Neste período histórico, o anticristo manifestasse através de um ataque radical à fé na palavra de Deus. Olha o que Nossa Senhora está falando. Através dos filósofos, que começam a dar valor exclusivo à ciência e depois à razão, tende-se a constituir gradualmente como o único crédito de verdade só a inteligência humana. Nascem os grandes erros filosóficos que continuam pelos séculos até os vossos dias. Olha aí. Olha o que Nossa Senhora está falando sobre a marca 666, né? Que é a marca do anticristo e que ele vai se manifestar a todo vapor perseguindo o cristianismo. O que ele quer fazer? Tirar Deus da mente das pessoas, transformar as pessoas como pagãos, pessoas para não acreditar mais, né, em Jesus Cristo, nos santos e nos anjos. É uma luta espiritual que nós estamos vivendo nesse tempo de hoje. E nós precisamos dobrar os nossos joelhos em oração e rezar o Santo Rosário todos os dias, pedindo proteção sobre o nosso Brasil, o mundo inteiro e as nossas famílias. Vamos de música para você que está acompanhando a nossa programação.

0: Ouçam o que disse Jesus ao profeta Pedro II de Santa Catarina, Brasil. Este livro será o maior comentário. 20 de outubro de 1995. Da maneira que cada um vai lendo a palavra viva de Deus, que é o teu livro, meu filho, a conversa vai se espalhando entre eles. Só é preciso ter um pouco de paciência. A divulgação eles mesmo fazem, sem que precises te preocupar com o rádio ou a televisão. A minha palavra é vida, e a vida cresce sem precisar de qualquer veículo de comunicação, onde o povo que crê em mim, um passa para o outro. Isso se chama luz do Espírito Santo. É Ele que faz toda a semente crescer. Esta semente acaba de ser plantada, que é a palavra viva de Deus. Terá uma força extraordinária, dada pelo valor que tem o livro. Bento, meu filho amado, onde quer que tenha um livro desse, será o maior comentário que outros não tiveram. Por tratar-se de assuntos ditos diretamente por mim, que sou o teu Salvador e de toda a humanidade. Quem lê uma vez, terá vontade de ler sempre que for preciso, porque tem resposta para todos nestes últimos tempos. Jamais outro pode imitar ou forjar o nome que está na capa, pois se fizer, será conhecido pelo próprio clérigo da minha igreja. Vejam, meus filhos, que um nome, mesmo encontrado num simples pé de árvore, não pode ser considerado coincidência. Trata-se do maior nome do mundo, que sou eu, teu Deus. Essas letras são tão sagradas como o pão que vos dou. Elas representam tudo. Foi posta ali naquela árvore por mim, para que este meu filho não continuasse a ser visto como um homem comum, como estava sendo. Eram muito poucos que acreditavam nele. Fiz isto para mostrar que fui eu, Jesus, que o escolhi. Agora que está se aproximando os tempos finais, volto a repetir como fizeram os grandes profetas. Escreveram sobre tudo o que ensinei quando estava na terra. Assim, são essas mensagens que passo para este meu filho. Diretamente, são também dadas a cada um de vocês. Quem me quiser por inteiro na sua casa, além da Bíblia, tenha um livro desse, porque nele está toda a minha luz. São as últimas palavras que passo para todos antes da minha segunda volta. Quem a lê, não terá dúvida que o livro sou eu, teu Salvador. Quando eu disse que daria um sinal a cada um da aproximação da minha segunda volta, são estas mensagens. Elas saíram de mim. Nenhum mal vem atrapalhar este meu filho na hora que está escrevendo. É só eu e ele, juntos, ficamos no seu pequeno oratório. É pai e filho conversando juntos. O filho só sente interiormente e vai escrevendo. Eu, Jesus, faço brotar palavra por palavra dentro do seu coração. É como um campo onde a semente do trigo cresce, sem ninguém saber como elas espigam. Assim são estas mensagens. Quem adquirir um livro deste, ponha exposto na sala ou em lugar de grande destaque, para que todos possam ver que a minha luz está nele por inteiro. Obrigado, meus filhos. Lembrem-se que vocês estão adquirindo não um pequeno livro, e sim um grande livro. Fiquem com a minha paz. Jesus.
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0: Programa Hora da Família, na sua sintonia, você tá ligado, agradecemos pelo carinho, pela audiência sempre.
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3: Sete horas e 37 minutos.
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0: Também estamos de volta para você que está acompanhando a gente. Estamos falando ainda sobre o número 666. E olha o que Nossa Senhora fala ao padre Stefano Gobbi. O número 666 indicado 3 vezes, isto é, vezes 3, exprime o ano de 1998. Nesse período histórico, a maçonaria, ajudada pela maçonaria eclesiástica, conseguirá o seu grande projeto: construir um ídolo para o colocar no lugar de Cristo e da sua igreja. Um falso Cristo e uma falsa igreja. Portanto, a imagem construída em honra da primeira besta passa a ser adorada por todos os habitantes da terra, e que se assinalará com a sua marca todos aqueles que queiram comprar ou vender é a do anticristo. Chegaste assim ao cume da purificação, da grande tribulação e da apostasia. A apostasia será então generalizada, porque quase todos seguirão o falso Cristo e a falsa igreja. Abrir-se-á então a porta ao aparecimento do homem ou da própria pessoa do anticristo. Eis, filhos prediletos, porque vos quis iluminar sobre as páginas do Apocalipse, que se referem aos tempos em que viveis, para vos preparar comigo para a parte mais dolorosa e decisiva da grande luta que se está a combater entre a vossa Mãe Celeste e todas as forças do mal que se desencadearam. Coragem, sede fortes, minhas pequenas crianças. Compete-vos a vós, nestes anos difíceis, permanecer fiéis a Cristo e à sua igreja, suportando hostilidades, lutas e perseguições. Mas sois parte preciosa do pequeno rebanho que tema a missão de combater e de vencer no final a poderosa força do anticristo. A todos vos formo, vos defendo e vos abençoo. Essa mensagem de Nossa Senhora ao Padre Stefano Gobbi, ela fala dessa era de escuridão, de trevas que a igreja está passando. A gente sabe que hoje na Igreja Católica está se infiltrando uma igreja religiosa e outra igreja que se refere à igreja falsa, à igreja do anticristo. Talvez você me pergunte, mas que igreja é essa que está sendo infiltrada na Igreja Católica? A Igreja Moderna, isso mesmo, a Igreja Moderna, o modernismo, onde eles querem transformar a igreja verdadeira de Cristo para uma igreja moderna, uma igreja do homem, vamos dizer assim, na parte de querer tirar realmente a doutrina da Igreja Católica na questão da Santa Hóstia, na questão das orações, né, que praticamente estão mudando, na questão de dar espaço para outras religiões se unirem com a Igreja Católica, ela tem a intenção de entrar dentro da igreja ali na hora da Santa Missa, fazerem danças, coreografias, fazer rituais, que em vários lugares já tem aí, inclusive dentro da Santa Missa, eles dando espaço, os bispos, né, e padres, para que outras seitas venham para fazer baderna dentro da igreja, rituais dentro da Igreja Católica. É uma situação bem complicada que nós estamos vivendo hoje. É a ação do anticristo infiltrando dentro da igreja, e muitos sacerdotes e muitos bispos ficam calados. Agora mesmo, nesses dias aí, um padre aí comunista falando que Jesus não é católico. Um absurdo uma coisa dessa. E muitos bispos ficam calados. Abrem as portas para esses sacerdotes apóstatas da teologia da libertação comunista entrar dentro da igreja e confundir a mente dos fiéis. É a ação do anticristo que está se infiltrando com essa igreja moderna, e o pior, que está apanhando muitas pessoas. Hoje as pessoas não querem viver a tradição da Igreja Católica, porque diz que é era da pedra, é antigamente, é não sei o quê, tem que ser moderno, tem que ser novo, tem que modernizar. É aí que as pessoas estão sendo enganadas com as práticas do anticristo. A Igreja Católica de Jesus Cristo é aquela de ontem, de hoje e de sempre será. Então, irmãos, fiquem atentos. Fiquem de olhos abertos e não sejam coniventes com a igreja moderna. Vamos de música.

0: Agora no programa A Hora da Família, meditação sobre o Santo Rosário.
1: Um dia Nossa Senhora disse a Santa Matilde: todas as saudações angélicas que você tem me dado estão impressas em luz viva no meu manto. Então ela segurou uma parte do seu manto. Quando esta parte de meu manto estiver cheia de ave-marias, eu virei buscar você e a levarei ao reino do amadíssimo filho. Dionísio Cartusiano, ao falar de uma visão de Nossa Senhora, uma das suas confidentes disse: deveríamos saudar a Santíssima Virgem com nossos corações, nossos lábios e nossos atos, a fim de que ela não nos diga: essas pessoas honraram-me com os lábios, mas seus corações estão longe de mim. O demônio, que é o inimigo da raça humana e da pregação de Deus, é expulso pela Ave Maria. Isto é necessário, porque citando as palavras de Nosso Senhor, há um perigo de sua vinda a fim de retirar do coração das pessoas a palavra de Deus. Ao menos crendo, eles poderão ser salvos. Clemente Luzon disse em seu primeiro sermão do Santíssimo Rosário: após São Domingos ter ido para o céu, a devoção ao Rosário foi diminuindo até quase desaparecimento, quando uma terrível peste insurgiu em várias partes do país. Os infelizes pediram o conselho de um eremita que santamente vivia no deserto com grande austeridade. Eles lhe rogaram que intercedesse por eles diante de Deus Todo-Poderoso. Então o eremita rezou à Mãe de Deus e lhe implorou, como advogada dos pobres, a vir em auxílio deles. Olha o que Nossa Senhora disse. Nossa Senhora então apareceu e disse: essas pessoas pararam de me cantar louvores, eis a razão porque têm sido visitadas com tal repreensão. Se elas retornarem à antiga devoção do Santíssimo Rosário, poderão sentir o prazer da minha proteção. E farei com que sejam salvas se somente estiverem cantando o Rosário, pois amo este tipo de cântico. Então as pessoas fizeram o que Maria lhes pediu e lhe fizeram rosários, com os quais começaram a rezar de todo o coração e alma. Olha que história, né? Importante para nós meditarmos. Aonde que se reza o Rosário de Maria todos os dias, ela sempre está presente, purificando e protegendo aquele lugar.
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0: grande abraço a todos, muito obrigado pelo carinho, pela audiência, fiquem todos com Deus e até amanhã, se Deus quiser. Salve Maria Imaculada, salve o glorioso São José.
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3: Sete horas e 56 minutos.

0: DJ Luciano.
1: Oito horas e 31 minutos.
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0: 8:53.
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2: Olá pessoal, muito bom dia, sejam todos muito bem-vindos ao programa Adrenalina de hoje com o Jonatas Gonçalves. Tá começando, bom dia!

0: você que não tem tempo pra pensar, porque pensar exige tempo e você já tem que enfrentar o dia.
1: Bom dia pra você, tô chegando! Bom dia a todos!
2: Bom dia!
1: Jonatas Gonçalves está chegando no Adrenalina na sua manhã. Onde quer que você esteja, na audiência, em casa, no carro, no trabalho, no celular, na internet, nos sítios, nas chácaras, nas fazendas, nos ranchos, nos condomínios, nas cidades adjacentes e sim com vizinhanças a nossa. Excelente manhã, muito bom dia pra você.
2: Bom dia!
1: É o nosso programa que tá começando.
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1: é o Adrenalina chegando.

0: mesmo, hein? Prazer em fazer parte da manhã. Bom dia!
1: Bom dia! É, bebê. Bom dia, Carijumar.
2: Mais uma vez.
1: Mais uma vez.

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0: Júnior e César, Golzinho Quadrado. Essa música é bem top, hein? Gente, a gente vai pro intervalo. Daqui a pouco a gente vai curtir muito mais músicas. Você vai ficar comigo, né?
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3: 9 horas e 18 minutos.
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0: 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Bom dia.

0: essa?
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0: É, elas sumiram. Mas existem músicas inesquecíveis. Fat Family, o seu jeito sexy. Você lembra desse grupo? Fat Family.

0: programação Confete Family, jeito sexy. E aí, tá gostando da programação? Tem algum som das antigas que você gostaria de ouvir? Manda um zap aqui pra gente na rádio, coloca lá o nome da música do cantor que a gente encaixa na medida do possível. Fat Family, jeito sexy, fechando esta sequência da programação. Depois do intervalo a gente continua com muito mais.
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2: 9 horas e 35 minutos.
0: Oba! Muito mais músicas no Adrenalina pra você. É a melhor sequência musical no Adrenalina. Bom dia!
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0: Mari Fernandes, não, não vou. E aí, você vai passar lá em casa, tirar minha roupa, hein? Ui! Daqui a pouco, depois do intervalo, tem muito mais músicas do jeito que a gente gosta de curtir. Fique na sintonia.
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2: Nove horas e 51 minutos.
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1: Anjo Chapadex, essa você já ouviu?
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1: E aí, vamos cantar com a gente? Aumente o volume.

0: Apaixonado, filho de uma injeca, Anjo Chapadex, fechando esse bloco aqui da nossa programação. Seguinte, fica na sintonia, porque daqui a pouco tem muito mais músicas pra gente curtir. Você vai ficar comigo, né?
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2: 10 horas e 8 minutos.
0: Oh!

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1: Tá na hora, edição do Sequência Especial do Ouvinte, e hoje trazendo três grandes sucessos pop internacionais, músicas do seu artista predileto que se destacaram lá nos anos 2000. A gente separou pra edição do Seleção Musical do Ouvinte de hoje três músicas pop, sendo uma feminina, outra masculina e outra feminina também na terceira. Vou tocar um pedacinho de três, a que você mais curte e vota. Se ela for a mais votada, ela toca inteira no próximo bloco. Começa!
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1: Seleção Musical do Ouvinte. A gente abre com a Adele, Send My Lover to All Lover. Você lembra dessa?

0: Essa daí é a primeira música, som de Adele, Send My Lover to All Any Lover. E aí, você curtiu essa música? A Adele tem uma das vozes mais lindas do mundo, né? Apesar das paradas, idas e voltas na carreira, quando ela volta, ela sempre traz um grande sucesso bombástico dela pra todo mundo. Bom, essa daqui é a primeira, tá gostando? Vota, vamos conhecer a segunda.
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0: Vamos viajar lá no início dos anos 2000. Aí com do cantor de Don't Matter, segunda, na seleção musical do

0: Essa daí é a segunda música, Akon, Don't Matter. E aí, você curtiu? Akon tem uma voz linda, show, hein? E aí, curtiu? Gostou? Vai querer ouvir esse som inteiro? Gostoso ouvir Akon, né? É o melhor do pop internacional dos anos 2000. Próxima, Next Music.
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0: Ali perto do final dos anos 2000, início dos anos de 2010, Alice Case, No One.

0: sucesso no seu dia a dia, Alice Keys com No One. Ah, essa música é tão gostosa, né? Ela é ali do ano de 2006 para 2007. Alice Keys lançava com No One. Essa música tocou muito. Além daquela Girls on Fire, também dela. E aí, curtiu? Corre, vota nela!
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0: Ouvimos três grandes sucessos pop internacionais lá dos anos 2000. Primeira música, Adele com Send My Lover to All In Lover. Segunda, Akon com Don't Matter. E a terceira e última de Alice Keys, No One. Uma das três vai tocar inteira. Capricha no voto. Se a sua música for a mais votada aqui no WhatsApp da rádio, te prometo que ela toca inteira. Combinado? Depois do intervalo, vamos conhecer a vencedora do dia. Segura aí.
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3: 10 horas e 23 minutos.

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1: E a vencedora da seleção musical do ouvinte, início dos anos 2000, o rapper pop international Akon com Don't Matter. Vencedora de hoje.

0: Marcos e Belucci. Uma das vozes mais lindas do Brasil. E aí, tá cantando junto com a gente? Gostoso, hein? Depois do intervalo tem muito mais músicas pra gente curtir, pra gente se apaixonar e, claro, recordar e relembrar os bons e velhos tempos.
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1: Dez horas e 40
3: minutos. 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
0: Estamos de volta no Adrenalina.
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As gêmeas Maiara e Maraísa, numa sensação gostosa de ouvir. Você faz falta.

0: Maiara Maraíza. Você faz falta aqui.
1: Você faz falta, falta aqui, aqui.
0: Depois do intervalo tem mais. Você vai ficar com a gente? Fica na sintonia, dá tempo de tomar uma água, dá tempo de fazer o número 1. Daqui a pouco a gente volta, tá?
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4: 10 horas e 57 minutos.
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com essa galera toda aqui, aê! Se jogue, moçada!

A gente também gosta daquele nacional das antigas, aquela introdução bem bacana, bem light, bem suave. Dani Carlos, Coisas Que Eu Sei. Lembra dessa?

0: Pro seu dia a dia, em casa, no carro, no trabalho, no celular, na internet, nos ranchos, nas fazendas, nos sítios, nos condomínios, todo mundo ligado aqui na nossa rádio, muito obrigado pelo carinho, pela audiência de todos os dias. Você lembra dessa? Bem light, né? Dani Carlos, coisas que eu sei. Depois do intervalo a gente continua com essa festa gostosa aqui na rádio.
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2: 11 horas e 13 minutos.

0: tinha que ser comigo, né?
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3: Hoje nós vamos falar sobre a história da dupla Gian e Giovanni. A dupla Gian e Giovanni é um dos nomes importantes da música sertaneja, especialmente nos anos de 1980 e 1990. Formada por Gian, nome verdadeiro de Antônio de Paula Santana, e Giovanni, nome verdadeiro Giovanni Alves Pereira, ambos naturais do interior de São Paulo, a carreira da dupla começou no final dos anos de 1980, quando se conheceram e decidiram formar a parceria musical. Os dois eram músicos com influência da música sertaneja tradicional, mas foi no início dos anos de 1990 que a dupla ganhou notoriedade, especialmente com a combinação de músicas românticas e dançantes, marcando um estilo único. O maior sucesso da carreira de Gian e Giovanni veio com o lançamento do álbum Gian e Giovanni ao Vivo em 1991, que trouxe a canção Aquele 1% e se tornou um grande sucesso no Brasil. A música se destacou nas paradas de sucesso e consolidou a dupla no cenário da música sertaneja. Ao longo da carreira, Gian e Giovanni lançaram vários álbuns e tiveram outros sucessos, como música Solitário, Chorando de Solidão, Eu Te Amo, Com o Tempo e por aí vai, né? A dupla foi ganhando mais fãs, sendo reconhecida por suas músicas de apelo romântico.

importante, especialmente para os fãs da música sertaneja clássica dos anos 90. E hoje, Gian e Giovanni têm sucessos tocados em várias rádios do Brasil. Então vamos conferir agora sucessos da dupla Gian e Giovanni. História.

0: Bom, gente, eu vou ficando por aqui. Muito obrigado mesmo de coração pelo carinho, pela audiência, pela amizade. Pra você que acompanhou o programa inteiro, pra você que pegou só um pedacinho do nosso programa, espero que você tenha gostado, viu? Tudo que é bom dura pouco e tudo que é bom a gente compartilha, né? Então compartilha pros seus amigos que a gente tá aqui na rádio todos os dias com um pouquinho de tudo que você gosta, viu? Se curtiu, segue eu lá no Insta, @canaldoouvinte, para você conhecer os bastidores do programa, tá bom? Um beijo para você, forte abraço, Deus abençoe a sua vida, a vida da sua família, do seu trabalho, da sua casa, do seu relacionamento e dos seus sonhos também, viu? A gente volta na próxima edição, neste mesmo horário, com mais um Adrenalina comigo, Jonatas Gonçalves. Tchau, gente!
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2: Olá, meus amados. Conexão Gospel no ar comigo, Josimai. Na produção dele, Ivan Vaz. Vamos seguindo por aqui, louvando ao Senhor. E abrindo a nossa primeira sequência de hoje, tem ela, Isadora Pompeu, Fica Calmo Coração.

0: Você ouviu Isaac Marins. Vai adorando. Daqui a pouco tem mais louvores, depois dos nossos recados.
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4: 12 horas e 29 minutos.
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0: Conexão Gospel já está de volta e agora chegando para cantar tem ela, Sara Farias, Transforma em Bênção.

0: Você ouviu Eli Soares, Fé para o Impossível. E esta é uma canção lindíssima. Vamos para os nossos recadinhos? Daqui a pouco voltamos.
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2: 12:42.
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0: Agora você ouve Yasmin e Anne, Dias Nublados.

0: Você ouviu Maria Marçal, Amor de Pai. Finalizamos então o Conexão Gospel no seu rádio. Muito obrigada pela sua companhia e audiência. Até o nosso próximo encontro.
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2: Treze horas e sete minutos.
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0: 13:21.
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0: 13:57.
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0: 14 horas e 11 minutos.
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0: 14h35.
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0: 15 horas e 1 minuto. 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

0: 15h25. 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

0: 15h32.
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0: 15h55.
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0: 16 horas e 20 minutos.
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0: 17:01.
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1: Olá, viajantes! Estão preparados para mais uma super viagem para os anos 90? E para fazer esta viagem comigo, ele, Ivan Vaz.
2: Olá, meu amigo Kleber Ramos. Já estou pronto para mais uma viagem musical para os anos 90. Vamos juntos recordar músicas que marcaram os anos 90. Tem os fatos, os acontecimentos que ocorreram nos anos 90, passando por aqui a partir de agora no Nostalgia 90.
1: Então vamos decolar na nossa nave da saudade.

0: você ouviu Fafá de Belém e Chitãozinho e Chororó, Nuvem de Lágrimas. E tem mais pra você.
1: Nostalgia 90 traz pra você recordar Capital Inicial, O Passageiro. Sim.

0: E você ouviu Charles Brown Jr., Proibida Pra Mim, aqui na programação do seu rádio Nostalgia 90. E continua por aqui, tem muito mais pra você recordar.
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0: no seu rádio Leonardo. 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

0: Agora você ouve na sua rádio fatos e acontecimentos dos anos 90. Não havia nada mais romântico do que receber uma fita cassete nas mãos de alguém especial, com suas músicas favoritas. Algumas vezes, as gravações eram feitas diretamente da rádio e, por isso, o esforço implicava prestar atenção nos mínimos detalhes para captar o momento certo. E quem viveu naqueles tempos provavelmente se lembra do truque de colocar a fita adesiva nos dois pequenos orifícios da parte de cima da fita para, dessa forma, poder gravar nela mais de uma vez. 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

0: E você recordou Zezé de Camargo e Luciano Kleber, música linda, dois corações e uma história. E fala aí pra nós, Kleber, chegando mais Nostalgia 90 Recordações.
1: Nostalgia 90 continua com esta viagem para os anos 90. Chegando para cantar, Guilherme Santiago, do outro lado da cidade.

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0: Obrigado a todos pela companhia aqui no Nostalgia 90. Valeu, meu amigo Ivan Vaz.
1: Valeu, Kleber. Encerrando a programação Nostalgia 90 no seu rádio. Muito obrigado a todos que ficaram ligados com a gente e recordando músicas que marcaram os anos 90. E até o nosso próximo encontro.
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5: Seis horas em ponto.
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8: Muito bem, estamos chegando em mais uma edição do Hora Livre Flashback, trazendo grandes clássicos, música para matar saudade, hein? Dos anos 1960 até 2019. Por aqui a gente confere, então, grandes músicas e eu tenho certeza que você tá aí ansioso para começar logo esse programa, né? E a gente traz então o som de Dido, música de 1998. Thank you!
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1: Muito bem, você aí de perto, de longe, em casa, no trabalho, viajando, por aqui Hora Livre Flashback. A gente vai viajando nas emoções, curtindo cada sucesso, cada hit. Tá chegando mais um de 1979.

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1: Hora Livre Flashback, para fechar mais uma edição desse programa que é grande sucesso, hein? É líder de audiência, todo mundo curtindo, conferindo as músicas dos anos 60 até 2019. É, são as naftalinas que todo mundo gosta de curtir. Obrigado a você pela companhia, viu? Valeu demais. Tô indo nessa, por hoje é só, a gente se fala na próxima edição. Continue com a gente por aqui nessa rádio maravilhosa. Aquele abraço, em té, axé e amém. Saúde, paz, o resto a gente corre atrás. Tchau, tchau.
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0: 19h07.
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0: 19h25.
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0: 19h44.
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0: 20h08.
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1: Olá pessoal, tudo bem? Estamos chegando com o programa Linha do Tempo. Eu sou o BJ e a gente vai ficar junto numa viagem longa e com muita música boa de todos os tempos tocando pra você. Vamos nessa, o programa de hoje, Linha do Tempo, está no ar.
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0: E o programa Linha do Tempo faz mais uma paradinha rápida. Você não vai ficar abandonado, não. Daqui a pouquinho a gente volta para continuar junto com você, trazendo as melhores músicas, aquelas que você curte, aquelas que te agradam, aquelas que te emocionam. Já já tem mais.
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3: 20 horas e 40 minutos.
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0: É muito bom estar com você aqui no programa Linha do Tempo. Então pode aumentar o volume, que lá vem uma sequência sensacional.